Esse é o baú da Mix, a gente fazendo essa viagem no tempo. Cristina Aguilera, som de 1999, What a Girl Wants. Lembrando, finalzinho do baú, tem um kit mix com copo e squeeze pra você, tá? Você que é fã aí do melhor mix do Brasil, tá afim de ganhar? Então, faz assim, ó, vem pelo WhatsApp da Mix, que é o 11983408000, e lá você manda nome completo com a hashtag kit mix. Bom, continua com os anos 90 ainda, agora com Mr. Big, To Be With You.

0: Fighters, Big Me, pra fechar mais uma edição aqui do Baú da Mix. E atenção, ó, quem participou e ganhou o kit mix com copo e squeeze foi o Jonathan de Lima, final do telefone dele é o 9566. Aí sim, Jonathan, parabéns. Agora só aguardar, a equipe da Mix vai entrar em contato com você, tá bom? Jonathan de Lima.
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4: Mix agora 11:05, noite de segunda-feira, e agora a gente vem com o Mix Acústico e aquela vibe que só a Mix traz pra você em todos os momentos, e a gente curte agora, né? Versões desplugadas aqui na programação da Mix. Bora começar com James Arthur.
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0: 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Mix agora 11:23 e o som do Neo Sexy Love pra fechar muito bem o Mix Acústico dessa noite de segunda-feira.
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0: Alpha Feeder. Daqui a pouquinho a gente volta com o No Break.
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0: Mix agora 12:03. Já estamos na terça-feira. Valeu pela sintonia. Hoje, 21 de julho de 2026. Agora, mais uma edição do No Break. São 2 horas direto. Muita música pra gente curtir aqui na Mix. Lembrando, você pode pedir sua música também aqui pelo WhatsApp da Mix, tá? Vem aqui, ó, no 11 983 408 mil. Você pede o seu som usando a hashtag No Break. Vamos direto até as 2 sem intervalo. 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

0: 7h23, eu sou do Harry Styles, As It Was. Você tá curtindo 2 horas direto de muita música? É o No Break. Lembrando, você pode pedir o seu som também, fica à vontade. Vem participar com a gente aqui pelo WhatsApp da Mix, no 11 983 408 mil. Pede a sua música, coloca lá, hashtag No Break. Bora com mais música, agora tem Wiz Khalifa e Charlie Puth, See You Again. 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

0: sua estante. Já estamos na segunda hora aqui do No Break. E aí, já pediu a sua música? Fica à vontade, já sabe, vem pelo WhatsApp da Mix, que é o 11 983 408 mil. Já aproveita, coloca aí nos seus contatos no WhatsApp, tá bom? 11 983 408 mil, você pede a sua música usando a hashtag No Break. A gente continua com Coldplay. 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

0: Agora 1h24 e a Lola Young Messi, aqui você vai curtindo 2 horas direto de muita música. Pode indicar seu som também, tá? Pelo WhatsApp da Mix no 11 983 408 mil. Pede a sua música usando a hashtag No Break. Agora tem Green Day. 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

0: 15 para as 12, o som do Alex Warren Ordinary. Continua 2 horas direto de muita música aqui na Mix.
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0: Mix agora 12 em ponto, som do Lewis Capaldi, Someone You Loved, pra fechar muito bem essa edição do No Break.
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0: Mix, seja bem-vindo, seja bem-vindo ao Mix Acústico. E agora, o nosso programa chega para dar aquele toque suave e positivo para sua manhã. São as versões acústicas para você começar o dia com a energia lá em cima. Vamos nessa?
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O Mix Acústico termina aqui, mas o seu dia só tá começando. Que tal seguir a programação e continuar com a gente? A energia positiva da Rádio Mix vai te acompanhar em cada momento. Bom dia e até a próxima edição. 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De volta às 11 da noite. 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
8: Bom dia, excelente terça-feira para você que tá ligado aqui com a gente na Mix, observando a rodovia Dutra, que aqui para São Paulo fica lenta nas duas pistas no trecho final do 230 até a Marginal Tietê. Pela rodovia Ayrton Senna, dificuldades do quilômetro 13 até o quilômetro 12 já na aproximação com a Marginal. 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
5: Atenção com a Avenida Jacupêssego, sentido Mauá, que tá congestionada a partir da João Batista Conte e até a aproximação com a Jaime Ribeiro Wright, ali na altura do Aquário, onde tem um acidente entre dois caminhões. Só uma faixa tá liberada e depois o caminho vai bem. 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

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Zona Leste, região da Moca. 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

0: Bom dia, aqui é Luiz Eduardo Bauru. Eu gostaria de ouvir Ted Sweeney, Lose Control. Se der, eu fico agradecido. Um abraço e mix é muito bom.
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0: 89, de volta aos anos 80. Ranger, a little respect. Mix, pede no zap. E aí, tá curtindo o programa? Só tá começando. E se você quiser pedir a sua música, aproveita agora. Vai no WhatsApp, já grava aquela mensagem de áudio bem legal. Vamos lá, 011 98340 8000.
1: Olá, pessoal da Mix, aqui é a Gislaine, sou de Carmo de Minas, no sul das Minas Gerais. Gostaria de ouvir uma música com o Mio.
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0: Mix 815 One Republic, Media Love. Vê se eu pede no zap, vai pro intervalo rapidinho. 3 minutos eu tô de volta e você pode pedir a sua música na Mix. Vamos lá, 011 983 408 mil.
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11: A marginal do Rio Pinheiros pra Zona Sul agora tem congestionamento da saída do Cebolão até a Ponte Cidade Universitária e de Eusébio Matoso à Cidade Jardim. Depois, só pela local da estaiada Ponte do Morumbi. Pro começo, prefira passar por trás do Parque Vila Lobos, Gastão Vidigal e Fonseca Rodrigues. 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
2: Bom dia, meu querido, tudo beleza?
1: Tudo
2: eu
1: bom?
2: Sou Jair, aqui de Cocalzinho de Goiás, ouvindo a Mix, trabalhando. Gostaria de ouvir My Immortal, Evanescence.
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0: Mix 829, capital inicial, eu vou estar. 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
1: Olá, Mix, aqui é o Mona de Monte Azul Paulista, da Marcenaria do Bardo. Toda a equipe que queria ouvir a música The Monster, Rihanna e Eminem.
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2: O caminho aqui para São Paulo tá um pouquinho melhor pela Imigrantes do que pela Anchieta. Imigrantes tem uma paradinha na altura do corredor ABD, do 16 ao 15, e no acesso a Brão de Moraes. Pela Anchieta, congestionamento em São Bernardo do Campo, do 19 até o quilômetro 17 e do 13 até o trecho urbano. 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
1: Bom dia, Mix. Se possível, puder tocar Lady Gaga e Bruno Mars. É Antônio da Silva, João Pessoa, Paraíba.

0: Sorriso. Mix. Pede no zap. 011-983-408-1000. Esse é o nosso WhatsApp. Demorou pra você participar. Vai.
1: Bom dia. Aqui é o Rogério, governador Valadares, Minas Gerais. Toca do Uchu aí pra nós, por favor. Aqui só tá dando mix. Melhor rádio do Brasil.
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3: A saída da Zona Norte para o centro ou para a Zona Sul pelo corredor Norte-Sul tem congestionamento da Ponte das Bandeiras até a ligação Leste-Oeste. Depois já melhora e vai bem. Cruzeiro do Sul e Avenida do Estado a partir da Tietê vão mal até o Mercadão, mas vale a pena o trajeto da Ponte da Casa Verde e depois as avenidas Rua de Rio Branco. 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
11: Avenida dos Bandeirantes para Marginal do Rio Pinheiro está congestionada da metade do aeroporto, ali a partir da Avenida Miruna, direto até o acesso à Marginal. Então a partir do aeroporto, melhor opção é descer pelo Brooklyn, Jesuíno, Maciel e Guararapes. Sentido Sistema Anchieta, Imigrantes, Bandeirantes está só mais lenta no Brooklyn, da Ribeiro do Vale ao Viaduto Santo Amaro. 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

0: Luciano de Move.
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namorada. Mesmo separados, o sentimento era tão profundo que ela foi a última pessoa com quem ele falou antes de morrer. Vocês acreditam? Lá em 1997. A ligação entre os dois era tão forte que essa foi a música escolhida para tocar no funeral do cantor. Never Tears Apart se tornou, desde então, um símbolo de amor eterno.

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0: Mix agora 11:08, bom dia, Mental, som da Sabrina Carpenter.
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0: Faltam 20 minutos pro meio-dia. Broken Dreams, som do Green Day.
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0: também. 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
0: Pontualmente meio-dia, bora aqui na Mix com o Top Mix, são as quatro melhores pra você colocar a sua preferida nessa parada aqui da Mix, só você mandar no WhatsApp da rádio, estamos online agora, 983-408-1000 ou pelas redes

0: Luciano. Dani, Califórnia. Red Hot Chili Peppers lançava essa homenagem pra Dani e é o som que a gente relembra agora aqui no Top Mix.
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0: Daqui a pouco, 5 da tarde, tem mais.
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0: tarde.
1: Quase sem querer, um clássico da Legião Urbana aqui no 106.3 da Mix. Volto já com mais, peraí.
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0: 11h39, tá aí ela, Billie Eilish, Birds of a Feather. Sabe que tá de volta? O Pix da Mix, agora no domingão, hein?
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6: Uma ótima tarde para você ligadinho aqui na Mix. Bora nessa. Tem informações do seu caminho pela cidade de São Paulo e Rebouças, que segue lentíssima na direção da Marginal do Rio Pinheiros a partir da Oscar Freire até o

0: pior também. 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
2: 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Curte aí, mais uma novidade na Mix. Madonna, Ben Seteria. 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

0: faltando 2 para 5. Se tem um som que tem mais a cara dos anos 90, é impossível, né? Counting Crows com Mr. Jones foi a última dessa hora e tá na hora de ouvir as melhores da tarde de hoje.
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0: Bora lá, no ar mais uma edição do Top Mix. Você passou o dia inteirinho mandando música pra cá, participando, mandando mensagem no WhatsApp da Mix 11 98340 8000, nas redes sociais, no arroba Rádio Mix FM Brasil, nosso Instagram. Dentre esse montão de pessoas que participaram, pedindo música, é o seguinte: vão trazer as melhores, as mais curtidas de hoje, nesta terça-feira, dia 21 de julho, no Top Mix. Começando com a posição 4, vem com som nacional, Detonautas, a nova.

0: segundo, o primeiro lugar fica aí. Enquanto isso, bora matar a saudade. Destaque hoje pro ano de 1999. Naquela época, quem curtia mix ouvia muito essa aqui. Silverchair com Miss You Love.
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0: 3401-408000. Manda pra gente o nome do artista e da música que não pode faltar de jeito nenhum na nossa playlist, que é você que vai fazer a próxima. Essa aqui acabou, mas amanhã já sabe.
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7: 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Teve ocorrência com moto depois da ponte do Jaguaré na Expressa. A interdição é parcial e o trânsito parou lá atrás, já a partir do Cebolão e também da marginal do Rio Tietê. A ponte dos remédios e o caminho pela Gastão Vidigal, Fonseca Rodrigues, funcionando bem melhor. 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

0: são 5h31. Ed Sheeran, Photograph.
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4: Fala agora da Lapa, hein? Quem utiliza a rua Brigadeiro, o Gavião Peixoto, tem trânsito congestionado no sentido marginal do Rio Tietê. A Monte Pascoal também segue bem carregada, só libera depois da Itaúna, onde o trânsito começa a fluir um pouco mais tranquilo. Já você que vem no sentido do bairro, não precisa adiar o trajeto, tem boas condições. Tem também o caminho da Rua Belmonte como alternativa aí pra você seguir. 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

0: 6, tá aí a última nessa hora, veio com The Killers, Mr. Brightside. Rápido intervalo, a gente volta já com o mix tudo que tá sensacional. Aliás, tá rolando na live do YouTube pra você interagir lá no Instagram, @mixtudonamix, e hoje com mais convidados especiais. Não sai daí, daqui a pouquinho é tudo da Giza e do Caco no Mix Tudo.
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1: Pois é, eu sei que você achou estranha essa chamada, essa abertura, mas eu tô saindo da minha zona de conforto aqui, né? Porque eu tô sempre sentado ali como, né, apresentador, e temos aqui a Giza com a experiência de anos de Mix Tudo, não só de Mix Tudo, mas de rádio também, abrindo esse programa há mais de 8 anos. Hoje, como o tema do programa é falar sobre fugir um pouquinho daquele lugar que você se sente bem, confortável, que tá tudo tranquilo ali, sabe, aquela maré tranquila, hoje é dia da gente sair desse lugar, e cá estou na mesa de operação. A Giza tá me filmando, porque ela sabe que eu não sei qual botão apertar agora, mas eu sei que ela tá ali caso alguma coisa aconteça. Mas esse é o nosso tema de hoje, não é mesmo, Giza?
2: Caco, como foi abrir o programa do lado daí, nessa nave, operando essa mesa?
1: Bom, eu tinha 3 comandos pra fazer, você me passou a instrução exata, então me sinto agora numa zona de conforto, porque inclusive temos a Yasa aqui, que se alguma coisa der errado, é só chamar que ela senta aqui e resolve.
2: Galera, eu tô do lado de cá hoje como comentarista, pelo menos na abertura do programa. Eu tô muito feliz, porque o tema do programa hoje é justamente esse, sair da zona de conforto. A trilha tá muito alta aí, será, pra galera, ou você equalizou bem?
1: Agora eu vou abaixar um pouquinho.
2: Tava alta, não tava?
1: Ó, tá,
2: tô postando aqui ao vivo. Mano, eu tô te ensinando, cara.
1: É,
2: se liga,
1: mano,
2: eu sabia que você sabia. O que acontece, galera? E a gente, faltando 1 minuto pra entrar no ar, aí as deu uma ideia da gente fazer uma foto do Caco na mesa, operando e dando o tom do programa, e eu aqui na cadeira do Caco. Aliás, eu tô em pé, né? Porque tem que olhar o que ele tá fazendo na mesa. Aí eu falei, que foto, que nada, vamos abrir mesmo esse negócio. Eu falei, Caco, você tem 1, 2, 3 botões pra apertar. Mas eu acho que ele vai disparar a música também, eu vou ensinar ele.
1: Então, eu tenho que entender qual o botão que eu aperto, mas é o seguinte...
2: Não, mas depois aperta o botão, vamos falar com o povo?
1: Vamos falar com o povo, porque é o seguinte, a gente fica muito habituado, né, com as coisas que a gente faz rotineiramente, que a gente tem experiência, que a gente se sente confortável, e aí, literalmente, quando foi abrir o programa, a gente tinha 40 segundos, ela me tacou aqui na mesa com
2: gente,
1: um monte
2: tá
1: de
2: demais.
1: Botão.
2: Cola aí na live, porque isso não vai ser o programa inteiro.
1: Cola,
2: vamos fazer o seguinte, youtube.com...
1: Ah, não, vai ser o programa inteiro, você vai ficar aí nessa zona
2: então,
1: de conforto.
2: Então tá, você vai apertando?
1: Assim. Não, não vou apertar nada, volta aqui.
2: Tem que apertar
1: aqui.
2: O botão,
1: mas
2: bem apertado.
1: De lugar depois.
2: Vai, não, calma, fica aí,
1: tá,
2: abertura
1: ficar.
2: É tua.
1: Tá bom.
2: youtube.com/@mixodamix. Gente, isso é inédito, isso nunca aconteceu.
1: Nunca aconteceu.
2: O Caco tá na mesa de comando do programa e eu estou em pé aqui do outro lado como comentarista. E basicamente hoje a gente vai falar sobre isso. De onde você é e onde você tá morando. Por quê, Caco? Porque basicamente muita gente precisa sair da zona de conforto, perto da mamãe, perto do papai, perto da cidade, né? Das pessoas que você mais ama, pra ir atrás dos sonhos, né?
1: Pra ir atrás dos sonhos. Inclusive, temos um exemplo claro disso, né? Que aconteceu na Copa, o Yami Yamal, é assim que fala o nome,
2: cara,
1: dele?
2: Cara, aquele jogador.
1: Um jogador, exatamente.
2: Mano, 19 anos, o cara ganhou uma Copa, cara.
1: Ganhou uma Copa. Começou cedo, inclusive, acho que ele vai ter mais umas 3 ou 4 aí pra jogar. Mas não só nessa situação, né, de você mudar de cidade pra ter mais oportunidades, mas eu acho que também em algum relacionamento que já tá morno, sabe? Já tá literalmente...
2: Consegui, cara.
1: Agora você tá ouvindo?
2: Consegui.
1: Agora
2: também.
1: Ela tá se ouvindo também.
2: Eu no papel de comentarista aqui também não tava sabendo usar as coisas. Gente, ó, a posição que eu tô aqui.
1: Saiu da zona de conforto.
2: Achei o fone, tô sentada.
1: Ó, agora você vai ver meio o rosto como a gente se vê aqui. Geralmente
2: é assim,
1: eu te vejo assim.
2: Que você me vê?
1: É, eu tenho que meter o cabeção do lado assim pra conseguir,
2: caramba,
1: te enxergar.
2: Caco, tá da hora,
1: é?
2: Eu posso ficar aqui?
1: Pode. Inclusive, você enxerga tão mal quanto eu, você consegue me ver aqui
2: eu
1: na mesa?
2: Eu consigo te ver muito bem, gente. Eu tô muito emocionada de estar aqui hoje, do lado de cá do programa. Lá, vocês estão gostando? Dá like na live. Vem ver o Caco. O Caco vai comandar a abertura do programa. Já tá comandando, né?
1: Já tô comandando.
2: Falando do Yamal, é Yamal?
1: Eu acho que é Yami Yamal, é assim o nome dele?
2: 19 anos. A Yas até pegou a história, porque realmente, gente, é muito da hora a história dele. Tem até um vídeo do Messi dando banho nele quando era criança, numa campanha publicitária. Mas a verdade é que ele é filho de 2 imigrantes, né?
1: Sim.
2: O pai é de um país, a mãe de outro, mas a família era da Espanha. E eles tiveram que, na marra, né? Assim que eles tiveram o Yamal, irem pra Espanha. E foi através de muita luta. Então a gente pegou essa história, que é a história de muitos brasileiros, e trouxe pro programa. Já foi a sua luta? É a sua luta? Eu, por exemplo, sou do sul de Minas Gerais e tô aqui em São Paulo. Quem quiser saber a minha história, cola com a gente na live no youtube.com/@mixtudonamix, e hoje eu vou contar também.
1: É isso, ó. E você vai responder a seguinte pergunta. Quantas vezes você já precisou mudar pra melhorar, né? Pra sair da sua zona de conforto, pra conseguir algo melhor. E você pode mandar também, até se você fez isso mais de uma vez, quantas vezes você precisou sair dessa zona de conforto e criar uma oportunidade nova.
2: Manda onde,
1: nova.
2: Caco?
1: Manda onde? No @mixtudonamix, no Instagram. Você pode mandar também no nosso, na nossa querida @giza.on, que tá sempre online.
2: Gente,
1: aqui.
2: Gente, o Caco tá mandando muito como
1: olha
2: apresentador.
1: Só.
2: Vai acontecer uma coisa em 27 segundos.
1: Eu vou ter que apertar algum botão?
2: Não, você não pode apertar o botão.
1: Tá.
2: Vai acontecer.
1: Tá, vai acontecer.
2: Antes que aconteça, tô ensinando o Caco, gente,
1: tá,
2: saindo da zona de conforto. Tá vendo essa trilha aqui?
1: Eu não enxergo, mas
2: essa
1: vou tentar
2: essa daqui,
1: achar.
2: No meu dedo. Você vai clicar com o mouse com o botão direito nela, pra ela não disparar.
1: Tá.
2: Isso. Agora com o botão direito, você vai desmarcar essa.
1: Tá.
2: E vai marcá-la de novo agora com o direito. Não, Caco!
1: Eu errei!
2: Aperta o botão. Mix. Agora aperta aqui.
1: Aperta,
2: aqui
1: gente, embaixo. Eu tô aprendendo. Vai, aqui, vai acertar.
2: Ó. Vamos continuar conversando. Vamos é continuar sobre conversando. Isso. E lá é a vinheta que você vai apertar e vai soltar a música nessa boca aqui, ó.
1: Ixi, Maria.
2: Caramba, hein, cara.
1: É melhor a gente parou a brincadeira, voltar pra cá.
2: Não, você vai disparar a primeira música.
1: Qual a música aqui?
2: É zona de conforto, cara. É? Tá vendo esse botão aqui?
1: Qual botão?
2: Aqui é a primeira música. É não só... aperta, porque senão, ó, não pode.
1: Entendi, entendeu? Não pode.
2: É isso aí, galera. Vocês estão gostando?
1: Tá
2: bastidores. youtube.com/mixtudamix. Conta a tua história e vem ver os bastidores desse programa que tá começando de um jeito muito diferente. Mas quer que eu posso falar?
1: Pode.
2: Tá bom pra caramba,
1: tá
2: não
1: legal,
2: tá?
1: Legal, você gostou?
2: Agora você vai apertar essa vinheta aqui, ó. Com o lado direito.
1: Com o botão direito.
2: Isso, porque senão dispara, lembra?
1: Tá.
2: Isso,
1: você
2: selecionou ela.
1: Selecionei.
2: Isso não é incrível?
1: É muito legal.
2: Então agora a gente vai fazer aquela chamada monstra pra galera mandar áudio, convidar pro youtube.com/mixtudamix e aí no botão preto você vai soltar a vinheta e vai disparar a música. E você sabe que tem
1: botão
2: que ser bom.
1: Botão preto primeiro, depois aqui.
2: Exato, tá gostando?
1: Ah, já aprendi, aprendi.
2: Então peraí, calma, já que tá tudo certo.
1: Tá.
2: Galera, cola com a gente hoje. Derrubei alguma coisa.
1: Ô, Giovana, caiu o forninho.
2: Caramba, Caco, tá doido do lado de cá. Galera, seguinte, youtube.com/mixodamix, vem aqui que a gente saiu da zona de conforto, a gente quer trocar ideia com você, cola na live, manda a sua história pra gente também, que a gente ama saber nesse Brasilzão qual é a história de cada um dos nossos ouvintes, nossas graminhas que estão chegando aqui no YouTube. Tô muito feliz de fazer parte dessa história do Mixtudo também, com um canal que é só nosso. Muito feliz de estrear o Caco como apresentador âncora nesse programa, e o cara mandou muito.
1: Eu tô afundando tudo,
2: cara! Ah, mas tá demais, Caco! Agora vamos lá, antes de começar esse programa oficialmente, você disparar o as últimas coisas que você vai disparar na abertura do programa, como você se sentiu? Ó, derrubei mais uma coisa.
1: Você tá
2: como
1: derrubando você... minhas coisas. É muito...
2: Agora eu entendo por que você derruba. Realmente, é muito fio.
1: A mesinha é pequena, né?
2: É pequena. É. Mas vamos lá.
1: Vamos lá.
2: Pra nossa audiência entender o teor do nosso programa mais ainda, como foi quando a gente falou, Caco, vai lá fazer alguma coisa diferente.
1: Dá aquele friozinho na barriga, mas é aquele friozinho na barriga gostoso que a gente começa, né, a se habituar, assim, mas assim, não tô 100% confortável, mas acho que se eu aprender
2: tá
1: mais um pouquinho... É, a minha mão tá suando, olha aqui, ó.
2: Nossa,
1: é real.
2: Mas não é muito gostoso quando a gente é desafiado? Fala
1: é
2: aí.
1: Muito gostoso, cara. Inclusive, eu tô começando a suar embaixo do braço, é normal?
2: É.
1: É.
2: Sabe o que significa isso?
1: O que significa?
2: Muita gente acha que quando a gente faz algo pela primeira vez ou algo que desafia a gente, é porque a gente não sabe fazer. Negativo. Na verdade, quando a sua mão tremer, teu coração disparar, você suar embaixo do braço, mas você ter tido a coragem de ir, é porque, na verdade, você respeita a cadeira que você tá sentado e o microfone que você tá falando. Parabéns, Caco! Solta o som do
1: Zé! Sobre isso, agora vamos pra primeira música. Vai. Eu anuncio ou depois eu desanuncio?
2: Não, simplesmente vinheta e solta o som e desliga o microfone,
1: ó,
2: senão vaza.
1: Galera, são dois botões, hein? Se liga, hein? Três.
2: Um, dois, três e...
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0: Voltei pra minha mesa, voltei, porque eu preciso ainda dar umas aulas pro Caco aqui no sentido operacional. Porque no sentido artístico, meu irmão, o cara arrebentou. Caco, parabéns.
1: Parabéns.
0: Eu fico muito feliz de ter sido a pessoa que só jogou uma mesa enorme na tua mão e uma responsabilidade de 47 afiliadas e uma história de uma das maiores rádios do Brasil. E quem tá aqui no estúdio agora, que a gente buscou no estúdio do lado, é o Jorge Ribeiro, que acabou de passar o programa pra gente, apresentador aqui da rádio. A gente chamou ele porque ele precisa avaliar essa nossa atuação aqui de primeira viagem. Jorge, boa noite!
1: Boa noite, Giza, boa noite, Caco, boa noite, audiência maravilhosa, Yasmin, todo mundo que tá ouvindo a Mix agora em todo o Brasil. Eu tô surpreso com essa atuação. Eu não sei se você fez algum curso de ator, ou se você tem um dom pra ser locutor, mas a nota, igual falam na apuração da escola de samba, é 10, amigo.
2: Obrigado.
1: 10.
2: Mas eu acho que não é questão de ter talento pra fazer algo, de ser ator. Eu acho que eu sou é cara de pau mesmo.
0: Cara
1: totalmente.
0: De pau.
1: Olha, faltava 20 segundos, né? Se fosse outra pessoa que não fosse cara de pau, não, imagina, não.
0: Ia amarelar,
1: não,
0: né?
1: O cara virou, deu a volta, não sabia nem o que fazer e fez direitinho.
0: Você gostou, Jorge?
1: Eu adorei.
0: Sabendo da nossa exigência aqui dentro dos bastidores da rádio, eu falei aqui na live, eu vou falar aqui também no ar pra você que tá ouvindo o programa, você que gosta de rádio. Rádio é isso, rádio é vida, rádio tem que ser assim, dessa maneira. Eu falei, pro nosso diretor, ô cara, não erre a vinheta, não deixe branco no rádio, não, né, permita que isso aconteça.
1: O
0: mas
1: diretor tá ouvindo,
0: ele tá
1: inclusive,
0: ouvindo.
1: Lá.
0: Só
1: tá ouvindo.
0: Que do mesmo diretor que eu tô falando, ele também sabe que quando a gente faz algo de verdade, com uma entrega assim, confiante, sabendo o que a gente tá fazendo, funciona. E muita gente colou na live pra viver esse momento, eu tô muito feliz. youtube.com/mixtudonamix. E aproveitando que a gente buscou, Jorge, que você deu nota 10 pro Caco, é a primeira vez.
1: Não é porque
0: vez.
1: É meu amigo, não.
0: É,
1: tá?
0: Mas é bom, né?
1: Mas é.
0: Foi bom.
1: Foi bem.
2: Deu certo, deu certo.
0: Teve algum momento na tua vida, já falando do tema de hoje, sabe, que você precisou mudar pra melhorar e foi desafiador assim, mas você falou, mano, vou com a cara e com a coragem, vou tremendo, vou suando embaixo do braço, mas eu vou?
1: Eu acho que grandes mudanças na vida da gente acontecem sempre de 10 em 10 anos. Você pode
0: isso
1: reparar.
0: É verdade, é.
1: De 10 em 10 anos a gente tá evoluindo, tá mudando. Algumas vezes a gente dá dois passos pra frente, outras dois passos pra trás, mas o importante é sempre evoluir. Mas sempre reconhecer o seguinte, o lugar onde a gente está, onde a gente ocupa, né? De repente você fica almejando muita coisa na vida e, não é, e a vida não é isso, né? É você reconhecer o lugar onde você está e junto com isso reconhecer as suas falhas, os seus erros, a sua forma de lidar com as pessoas. De repente você reclama tanto, né?
0: É.
1: E as coisas não acontecem porque você não muda o principal, né? Que é o que você precisa no dia a dia, né? Você mudando pequenos hábitos, pequenas coisas, as maiores que você talvez um dia pensar em ter, aconteçam naturalmente. Então o lance é esse.
0: É verdade.
2: E tem uma coisa ainda de encontro com o que o Jorge falou, que é, às vezes a gente dá um passo pra frente, só que a gente tem que dar dois passos pra trás.
1: Sim.
2: Né, pra sair da zona de conforto. Então, por exemplo, você mora em São Paulo, mas pô, você não tá tendo oportunidades aqui de trabalho dentro da sua área. De repente você vai ter mais possibilidades, sei lá, de morar numa... Vamos supor que você é biólogo marinho. Então aqui em São Paulo você não vai ter...
1: Você vai morar em Ubatuba.
2: Vai morar em Ubatuba, é. Vai morar
1: alô,
2: em Santos, no Rio de Janeiro.
1: É.
2: Exato. No Rio de Janeiro. Enfim, aí você fala, pô, mas aqui eu já tenho minha casa, já tenho o meu ciclo familiar, já tenho os meus amigos, tá tudo organizado. Eu vou ter que começar do zero lá. Tem uma coisa que eu sempre lembro, que muitas vezes pra você avançar e acelerar na vida, você tem que dar uns passos pra trás pra conseguir pegar impulso e sair
0: total.
2: Correndo.
0: Total. Eu
2: sacou?
0: Falo que olhar pra trás é só pra pegar impulso, cara. Pra
2: não é um retrocesso, exato, não é um retrocesso não, é um preparo pra você conseguir sair correndo. É dessa forma que eu vejo. E você já teve alguma situação dessa que você falou, cara, vou ter que literalmente mudar minha vida da forma como eu faço, onde eu faço, que eu quero alguma coisa melhor. Já aconteceu isso com você?
1: Já tive essa situação, um exemplo, antes de entrar aqui na Mix. Só que isso já tá fazendo 20 anos.
0: Ah,
1: 20
0: anos. Gente, você sabe a idade do Jorge?
1: E o Jorge é mais novo que eu.
3: Não fala!
1: O Jorge é mais novo que eu.
0: Ó, como a gente vai ter que ir pra música, a história do Jorge, da mudança da vida dele antes de entrar na Mix, isso há 20 anos, ele vai contar agora no youtube.com/mixtudonamix com a gente enquanto eu toco um som. Só que antes de ir pra música, Caco, Jorge, quero agradecer todo mundo que tá chegando pela primeira vez aqui no nosso YouTube. Vai se inscrevendo no nosso canal. É o nosso canal, acabou de nascer e a gente quer você junto. E aí eu vou aproveitar e dizer o seguinte, o professor Júlio mandou o seguinte, boa noite, em Arapiraca, Alagoas, no carro com a minha filhinha de 7 anos, a Valentina, que estava ouvindo vocês no rádio, ela pediu pra entrar na live pra acompanhar vocês, pra ver, né, sentir a vibe de tudo que estava acontecendo aqui, e adivinha o que aconteceu?
1: O quê?
0: Ela ficou maravilhada, por isso, Valentina, essa vai pra você, meu amor!
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1: Mix som com Lady Gaga e Bruno Mars, Die With A Smile. Ó, esse jeito de fazer a locução ainda vou ensinar pro Caco, tá?
0: Tá.
1: O próximo desafio do Caco, que
0: ele
1: abriu
0: pega
1: o programa,
0: ou não pega?
1: Ele pega.
0: Será que as pessoas estão ouvindo agora o Mix tudo, acham que o Caco dá pra um bom locutor?
1: Dá responda. Pra um bom locutor, responda.
0: É isso aí.
1: Ó, lá muita gente live chegando pela primeira vez aqui no youtube.com/mixtudonamix. O Jorge, inclusive, contou a história dele com a Mix, né, dessa transição, dos desafios da vida, que esse é o nosso tema de hoje. E, Jorge, muito obrigado por ter aceito o convite colado aqui com a gente.
0: Eu que agradeço esse prazer inenarrável de estar com vocês aqui. A gente tá junto todo dia, né? Eu no meu horário, vocês no horário de
2: passando
0: vocês.
2: Passando bastão pra gente.
0: Eu acho que eu participei uma vez imitando o Silvio Santos.
1: É. Mas então agora você vai dar tchau imitando o Silvio Santos, vai.
0: Mas eu quero agradecer você, Giza, você, Caco, você, Yasmin, toda a audiência da Rádio Mix pela oportunidade. Estejam sempre felizes e, claro, viu? Se a vida te cobrar, você roda e vem parar no mesmo lugar.
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17: Vamos agora com informações do viaduto Engenheiro Alberto Badra. Lentidão para quem segue no sentido Tietê por excesso de veículos, parando Aricanduva antes mesmo da rodeio e parando também o acesso para quem vem da radial. Passando a metade do viaduto, para você que vem no sentido Fernão Dias, caminho fica livre. Já na direção da Aricanduva, viaduto Engenheiro Alberto Badra, com boas condições, o problema está na ponte Aricanduva por excesso de veículos, trânsito lento. 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

0: do Brasil. Galera, hoje a gente tá falando sobre sair da zona de conforto. Ó, você que tá ouvindo o programa agora, cansou de ser CLT, presta atenção. Mas não tem coragem de investir no seu negócio, de abrir o seu comércio. Então presta atenção que eu vou passar agora. Ó, um, dois, três, vou pegar a coragem agora que tá aqui batendo no meu peito. Vou jogar pra você. Acredita em você. Só que não adianta viver só de sonho. A gente precisa estruturar os nossos sonhos, os nossos negócios com inteligência, sabedoria. 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
0: 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Você vai ali testando o terreno, o bairro, o lugar que você quer vender, sentindo como vai rolar ou não. 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
1: Mix são 6h35, sonzeira na programação YouTube Merge Blind One. Já temos o nosso primeiro áudio. Na verdade, ele já tá ali esperando um tempão, né? Porque a gente tá causando nesse programa hoje, né?
2: Mas que bom, porque a gente acumulou uma fila, então é hora de soltar essa fila aí, meu.
1: Hora de soltar áudio falando sobre coragem, né? Olha, muita gente sai da sua cidade pra ir pra outra, pra fazer algo diferente. E a gente quer saber se você já foi essa pessoa e queremos histórias. Vamos lá?
3: Boa noite, Caco. Boa noite, Gis.
2: Boa noite.
3: É a primeira vez que eu tô participando, mas já ouço vocês há muito tempo. Respondendo a enquete de hoje aí, eu mudei drasticamente, saí de Brasília, de onde eu cresci, né? Na verdade, nasci na Bahia, mas cresci em Brasília. E final do ano, dezembro de 2025, mudei com a família pra São Paulo. Larguei tudo pra lá, família, pais, né? No caso, né? Pais e irmãos, e vazei pra São Paulo. Tô aqui agora e as coisas estão acontecendo. Graças a Deus, tudo tem dado certo.
1: Aê.
3: Obrigado.
1: Que história da hora, vai ganhar música na Mix.
2: Vai ganhar música na Mix, mas ó, não é só graças a Deus não. Deus tem muito a ver com isso, mas tem muito a ver também com a sua coragem e sua determinação. Então parabéns
1: aí
2: pra você também, meu
1: Deus,
2: querido.
1: Deus, ele planta a ideia, mas quem executa é você.
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1: Mix, estamos de volta. Hoje o programa tá demais, mas agora deixa eu passar a bola pro Vanderlei e pro Manolo, que eles entendem de um assunto que eu não entendo. Boa noite, meninos.
2: Boa noite, Giza. Boa noite pra você que tá aqui na Mix, pra você que tá acompanhando. O Manolo tá aqui. 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Isso é perigoso porque causa uma dependência e tem gente que não funciona se não tiver o azulzinho. Agora, quando a gente fala dessa fórmula aqui do Alfa Grego, qual que é a diferença pro azulzinho?
3: Olha, excelente pergunta, Valdir. Boa noite para você, pra Giza, pra toda a audiência aqui da Mix. É uma excelente pergunta porque parece que uma epidemia. Muita gente usando o azulzinho. Né? E isso é prejudicial, né? Também tem muita gente infartando. É um alerta, senão a gente tem que ligar esse alerta. O que que o Alfa Grego faz? O Alfa Grego, ele ajuda na construção da saúde masculina. Ele estimula a produção da testosterona, aumenta o desejo, o apetite sexual masculino. E no segundo momento, é muito importante a gente falar da vasodilatação. O Alfa Grego, ele tem minerais que são vasodilatadores. Ele tem um princípio ativo ali que melhora a arginina e os flavonoides, que melhoram o fluxo sanguíneo, melhorando o quê? A oxigenação da região da próstata, evitando a prostatite, a próstata inchada, dilatada e, claro, cuidando da saúde do coração. Ele não aumenta batimento cardíaco, ele aumenta o calibre das veias. Por isso que o homem consegue ter rigidez e firmeza na hora H usando essa fórmula do Alfa Grego.
2: Mesmo o homem que estoura o champanhe antes do tempo, ele vai conseguir se recuperar para jogar o segundo tempo e fazer igual aí a, sim, né? Sim. E para prorrogação.
3: Justamente porque, Vanderlei, o Alfa Grego, ele aumenta o quê? A saúde do homem. São vitaminas, sais minerais que trazem o quê? Bem-estar, é mais energia, é mais disposição, é mais testosterona, é mais desejo, é mais apetite e, claro, uma atividade sexual mais prolongada. Até porque hoje a ansiedade é um dos fatores que geram a ejaculação rápida e precoce. 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E quem tem pressão alta, ele não aumenta batimento cardíaco, ele aumenta a vasodilatação, que é um fator muito importante. Ele vai oxigenar as veias e as artérias.
2: Ontem foi dia do amigo. O que que você consegue fazer de promoção para ajudar o nosso amigão?
3: Olha só, nós vamos fazer o seguinte. Vamos fazer uma campanha bacana? Vamos fazer uma promoção legal?
2: Pessoal, olha, experimentar, né?
3: Experimentar, poder testar. Ó. Você que está em todo o Brasil já pode ligar. 0800-278-0025. Tem muita gente no trânsito. Dá um toque nesse telefone que a gente retorna. 0800-278-0025. Eu vou fazer o seguinte. Vai ganhar de presente a maca peruana para as mulheres.

0: 0025.
1: Obrigada, gente.
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1: E aí, você já saiu da zona de conforto? Teve coragem de viver algo novo, sair da tua cidade, mudar de país pra melhorar? Basicamente, o tema de hoje é mudar pra melhorar. Teve essa coragem? Tá vivendo isso nesse momento? Dores e delícias de ser uma pessoa que corre atrás dos objetivos e que encara, né, de fato, algo novo. Chegou uma mensagem aqui, Caco, que é muito da hora, que a Giacomo mandou aqui.
12: Manda.
1: Eu acho que é ele, né? Não sei. Bom, se ele ou ela.
12: Manda que eu já vou tacar na tela aqui.
1: Conheço um monte de pessoas que nunca fizeram coisas diferentes na vida e só vejo tristeza. Às vezes uma viagem muda a vida completamente. E como muda? E a gente fala de viagem, não é internacional, não. Não é longe, não. Sai da tua zona de conforto, vai pra cidade do lado, passar um final de semana pra você ver a diferença.
12: É muito diferente. Inclusive, tem histórias na minha família. Aliás, tem exemplos na família de todo mundo, né? A gente mesmo, né? Quando a gente tá ali preso numa situação, a gente tem que mudar, enfim, a gente se arrisca, vai, se joga mesmo e vê o que vai dar. Uma história muito legal também é do meu irmão mais velho, Daniel, que acho que vale contar. Meu irmão, ele, enfim, é piloto de helicóptero hoje em dia. Meu pai era piloto também, meu pai ajudou muito ele no início, mas meu pai partiu muito cedo e acabou não conseguindo dar uma direção ali pra ele, enfim. E ele foi se jogar, foi trabalhar de piloto num táxi aéreo no interior não, foi na praia, se não me engano foi em Ubatuba. Ele ficou por lá mais ou menos 4 anos, Gi, morando numa casinha de madeira, com colchão no chão, durante 4 anos, e ele sabia que ele precisava passar por aquilo, né? Sair da zona de conforto, acumular experiência, acumular horas, conhecer pessoas para conseguir

0: crescer na carreira dele. Enfim, depois desses 4 anos, ele volta pra São Paulo, começa a melhorar ali em profissão, enfim, pega um outro trabalho, um outro táxi aéreo, e ele começa a crescer. Então, tem alguns momentos que a gente tem que amargar um pouco uma situação que não é das mais gostosas, né, por assim dizer. Você sai da sua casa, vai morar fora da sua cidade, longe da sua família, longe dos seus amigos, longe do seu conforto, mas você sabe que aquilo vai ajudar a pavimentar o seu caminho dali em diante, entendeu?
1: E eu vou dizer mais, cara. Muitas pessoas que passam por esse processo, elas conseguem lugares incríveis, porque elas passaram pelo processo. E normalmente as pessoas que sentem essa dor, principalmente no início de tudo, qualquer profissão, gente, é porque essa pessoa provavelmente teve a humildade de fazer tudo no tempo que tem que ser. Porque a pessoa que chega já querendo sentar na janela, né, nada de humildade, ela provavelmente não terá resiliência pra aguentar quando o forninho cair, porque o forninho cai.
0: O forninho cai, e aí vai, cai. Essa pessoa vai entender o que ela foi. Sabe o que ela foi?
1: O quê?
0: Desumilde.
1: Desumilde.
0: Ó, mas eu quero mandar um beijo aqui pra minha professora Dorinha, que tá escutando a rádio aqui e que nunca deixou os grandões, né, os grandinos ficarem na zona de conforto lá no Campos Salles, no colégio. Então, beijo pra você, Dorinha. Muito obrigado por tudo que você ensinou pra gente, viu?
1: Maravilhosa. Linda, beijo, né? A todas as professoras desse Brasil.
0: Tem vários professores aqui também colando com a gente na live, hein?
1: Vocês
0: muito
1: são
0: legal.
1: Vocês mudam vidas, tá? Eu saí de Minas, né? Um ouvinte mandou aqui, o Rodrigo, ele falou: eu saí de Minas, que tinha toda a família e estrutura pra vir morar em João Pessoa pra ver se as coisas mudam pra melhor. Rodrigo, simplesmente vai mudar, porque você foi. Quem faz acontecer é a gente. E aí, Caco, outro dia eu vi, né, a gente fica ali, né, olhando o Instagram, tem muita coisa que a gente tem que jogar fora, mas tem muita coisa que também traz sabedoria. E tava assim, quando pintar uma oportunidade na tua vida, se você tem vontade, se você acredita, vá. Porque onde você chegou, no lugar que você tá nesse momento, você já conquistou. O que pode acontecer é só ir atrás de outro emprego, mas nisso você já é bom o suficiente. Agora, se você deixar de aproveitar uma chance de ser melhor, você pode deixar de viver uma vida extraordinária. Porque o que acontece? Se deu errado, o que você faz? Você volta pro lugar que você já conquistou.
0: Volte uma casa.
1: Agora, se der certo, você sobe vários degraus na sua vida.
0: É tipo o jogo da vida, né?
1: É.
0: Você vai pulando uma casinha, aí você vai mais uma casinha.
1: Sempre,
0: e tudo
1: mais.
0: Às vezes você tem que voltar uma casinha, mas tudo bem. Mas você tem certeza que vai ter mais 20, 30 casinhas lá pra frente.
1: Exato.
0: E aí tem uma parada também, Kelly, que eu acabei de esquecer, mas tudo bem. Daqui a pouco eu lembro.
1: Ah, mas então eu vou falar
0: faz
1: aqui do Alexandre, que ele mandou o seguinte aqui na live. Eu saí de São Paulo pra morar no Rio de Janeiro há 7 anos, conheci minha esposa e moro aqui hoje em dia. Cara, e tem uma parada também, por exemplo, a minha história pra chegar aqui, na boa, foi muito, muito difícil. Só que eu poderia ficar aqui falando: ah, gente, já fiquei num quarto só com um colchão e uma garrafa d'água, já enfrentei isso, enfrentei aquilo. E aí, se eu falo uma parada dessa pra você que tá aqui nesse Brasil ouvindo a gente, você se sente menos se você não passa por esse processo, o processo, ou não consegue seguir diante das dificuldades. Só que não. A gente só aguenta quando não é uma escolha, tá? Eu aguentei porque era maior do que os meus objetivos eu estar aqui hoje. Era uma coisa que eu não conseguia voltar pra minha casa. Então eu aguentei tudo que eu tinha que aguentar. Mas eu não romantizo isso e não acho que todo mundo tem que passar por isso. Se você passar por isso, veja se vale a pena abrir mão de tudo isso pra viver algo extraordinário no futuro ou não. Porque às vezes você chega naquele extraordinário também, cara, que você fala: caramba, valeu a pena? Às vezes não. Então é isso, cara. Se você passou dificuldade, não significa que todo mundo tem que passar. Mas quem aguentou passar não foi uma escolha. Não dá pra desistir.
0: Posso complementar o seu raciocínio?
1: Complementa, vambora.
0: Você deixa de arriscar, de tentar alguma coisa nova, você tá literalmente se resumindo aquilo que você tá fazendo no momento.
1: Exato.
0: E você não se resumiu. Você falou: tenho muito mais pra oferecer. Eu tenho, enfim, que apresentar um programa em rede nacional.
1: É isso.
0: A melhor rede de rádio do país. Virar apresentadora de televisão. Ou seja, você tem muito o que traçar ainda na sua vida. E aí se arriscar, né?
1: E a Fernanda Montenegro, ela falou uma vez sobre a carreira de ator e atriz. Inclusive, gente, pelo amor de Deus, o mundo audiovisual precisa melhorar muito. Porque tem que valorizar muito os atores e atrizes, porque a arte salva vidas. Esse é o primeiro ponto que eu vou falar aqui. E a Fernanda Montenegro falou assim: como que uma pessoa, ela sabe se ela realmente, ela quer seguir essa carreira de ator ou atriz? É simples, isso vale pra todas as profissões. Eu peguei pra mim, pega pra você, Caco, o Brasil pega também. Tenta desistir de algo que tá transbordando o seu coração.
0: É
1: se
0: frustrante.
1: Se você não conseguir, só vai que vai dar certo.
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0: De volta, meus amores! Olha, fui eu que errei a mesa, mas é o seguinte, galera. A gente tava aqui trocando uma ideia, filosofando, que a gente gosta muito sobre o assunto de hoje, né? Principalmente de sair da sua cidade, ir atrás de um sonho, de quanto vale isso, de quanto você aguentou, de quanto você não aguenta, do medo que você tem. Foi demais. Muitos áudios que a gente recebeu, muitas mensagens aqui no youtube.com/mixtudamix. Mas eu tenho certeza que por essa vocês não esperavam.
1: Por qual?
0: Isso aqui que tá acontecendo.
1: Ah, é verdade. Ô, inclusive, tá, a
0: não,
1: Giza...
0: Não conta.
1: Não vou contar.
0: Fala pra galera entrar agora. Mano. Ó, a gente tem 40 segundos pra acabar o programa.
1: É.
0: Nesses 40 segundos, entra aí, vai. youtube.com/mixtudamix. É o nosso canal de YouTube. Cara...
1: Se você entrar no YouTube e digitar @mixtudonamix, já vai cair aqui no canal. Vocês vão entender porque tem gente falando que a gente é tipo irmão gêmeo.
0: Mano, eu e o Caco, cara, é o mesmo neurônio que a gente divide. Eu acho que a gente tem energia muito parecida também. A gente é doido dos improvisos e a gente não aguenta um vamos. Mas
1: aguenta.
0: Agora, qual a chance... Da gente tá tão parecido como a gente tá nesse momento, cara.
1: Não, inclusive a gente tá com a mesma roupa.
0: Não, e a galera
1: acontece.
0: Fala assim, a Giza do Mixtudo, ela é loira. Ela é loira, tem o cabelo longo. Entra pra vocês verem o meu cabelo.
1: É,
0: entra
1: inclusive,
0: agora.
1: Inclusive já falar, não, o Caco, ele é careca, barbudo e... É, careca, barbudo e barrigudo, né? Eu acho que eu não tô muito parecido com essa descrição, não. Mas ó, a galera tá chegando aqui também.
0: Tá chegando.
1: Aliás, se você chegar no nosso canal, não esquece, né? Vamos lembrar sempre a galera,
0: não,
1: porque a galera passa
0: tem
1: batido aqui.
0: Inscritos aí?
1: A gente tá com 1.850 inscritos. Galera, é muito importante você que tá ouvindo a gente no Brasil inteiro.
0: É, muito importante.
1: Dá essa moral pro Mixtudo. Agora a gente tá de casa nova, de canal novo no YouTube. Então entra aí no YouTube, digita @mixtudonamix. Se inscreve, ativa a notificação, que a gente mantém a resenha aqui enquanto tá rolando música e enquanto tá no intervalo, hein?
0: Caco, por que que o nosso cabelo está... absurdamente igual no
1: tá
0: programa.
1: Tá muito
0: de
1: igual,
0: hoje.
1: Cara.
0: Mano, eu tô me vendo aqui no YouTube, eu tô achando meio bizarro.
1: Deixa eu ver o bíceps,
0: mano.
1: Deixa eu ver o bíceps, você tá igual.
0: O que,
1: vai.
0: Que é bíceps? Cara?
1: Aqui, ó, faz aqui, ó.
0: Fala
1: Popeye.
0: O que é bíceps.
1: Popeye, manda o Popeye aqui, ó. Olha, mano!
0: Mano!
1: Olha
0: meu braço!
1: Um pão francês ali,
0: cê
1: velho.
0: Você tá maluco isso aqui? É, mano, rapaz.
1: Muito. Como é que chama? Burpee, aquele exercício
0: do crossfit? É muito burpee, eu faço crossfit.
1: Olha lá!
0: Subiu a live, bota pra subir e vamos lá, vem me ver. Não sabe o que é, gente? Muita gente idealiza o locutor de rádio de um jeito. Na hora que chega, é outra coisa.
1: Outra parada.
0: E agora que a gente tem vídeo, eu e o Caco, a gente se parece muito, real. E eu tenho o cabelo curto. Só que, pela primeira vez na história do Mixtudo, quanto tempo você tá aqui?
1: Eu tô há 2 anos e 2 meses.
0: O nosso cabelo nunca foi tão igual.
1: Nunca foi.
0: E foi sem querer.
1: Foi.
0: A gente às vezes se veste igual, mas o cabelo, galera. Vocês estão vendo até a camiseta, mano. Eu tô muito em choque, Caco. Hoje, se a gente errar o endereço, o povo nem vai perceber.
1: Nem vai perceber. Inclusive, eu tava no lugar que você tá aí, cara. Então, assim, já não daria nem pra saber o que é a Giza, o que é o Caco, quem tá na mesa e quem não tá.
0: Mano, vocês gostaram do programa hoje? Eu espero que sim. Amanhã tem muito mais. Sempre trazendo novidade, trocando ideia aqui no youtube.com/mixtudonamix. Sabe por que a gente fala tanto do YouTube, galera? Porque o programa, ele acontece uma hora diretão, assim. Uma hora direta, né? Sem nenhum intervalo na live. E aqui no ar, pra quem gosta também dessa energia, dessa atmosfera do rádio, são praticamente os melhores momentos, os cortes, famosos cortes que a galera fala. Por quê? Porque aqui a gente tem que ser breve, porque tem música. Mas a gente sempre discorre e aprofunda na live. Então, se você tá chegando agora, mais de 200 pessoas na live do nada, se inscreve no canal. Vem me ver, vem ver o Caco, vem fazer parte da família Mixtudo. Eu agradeço muito. Já vai se inscrevendo que a gente quer bater 2.000 inscritos até agora. Até agora, tá, Caco? Bora?
1: Bora, bora. Acho que a gente tá chegando, hein, Tchê?
0: Chegamos ao fim.
1: Tá chegando
0: também.
1: Perto. Chegamos ao fim. Não,
0: mano, 260 pessoas pra ver o meu cabelo e o teu. Você tá maluco? Gente, corta o meu cabelo ou não? Mantenho assim. Cara, metade do Caco.
1: 279, tá subindo, 279. Tá subindo.
0: Oi, gente, muito obrigada. Agora, se você gosta do meu trabalho, gosta do trabalho do Caco, apoia a gente. Me segue nas redes sociais. Eu sou a Giza nas redes sociais. Giza.on, G-I-S-A.on. A única Giza que tá online. Vocês vão me ver lá com fone no ouvido, vai ser da hora. E tem o nosso apresentador maravilhoso, que sabe imitar muito bem o Zacarias, não só com o cabelo, que inclusive o nosso cabelo...
1: Parou.
0: Arroba
1: Caco Grandino, C-A-C-O Grandino no Instagram e no TikTok. E tem o nosso também, né, Kelly?
0: Qual que é o nosso, Caco? Ah!

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8: Bora nessa com informações do trânsito do seu caminho aqui pela cidade de São Paulo. Cuidado com a Guido Calói. Ocorrência chegando a Luiz Busquem, viu? Parando a Pinheiros, antes mesmo da ponte Engenheiro de Torres. Quem busca o caminho da Santa Amaro, da Vereador José Diniz, também do Corredor Norte-Sul, mesmo com pontos de congestionamento e com complicações pelo caminho, na comparação com a Pinheiros, funciona bem melhor em vista desse caminho alternativo. 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
1: Deixa eu te fazer um convite. Daqui a pouquinho, às 8 da noite, vai rolar mais uma edição do Pede no Zap. Tá com o celular na mão, já tem o aplicativo do Zap aí. Abusa muito desse microfoninho e manda uma mensagem de voz pra gente. Nessa mensagem, eu preciso saber o teu nome, de onde você tá ouvindo a Mix nesta noite de terça, dia 21 de julho. E esse som bacana pra gente tocar entre 8 e 9 da noite. Vamos colocar seu som aqui na programação, no melhor mix do Brasil. 11 983 408 mil. Esse é o Zap da Mix. É você fazendo show. Manda essa mensagem de voz com esse som que você quer ouvir aqui. Bora combinar assim? Já manda agora. Não espere pra depois. Não espera. Manda já, senão você vai esquecer. E aproveitando que você vai estar no Zap e já tem aí o número da Mix, senão eu vou repetir. Eu tenho aqui um fone de ouvido da Aiva. É um presentão, nota 10 de 10. Já tem fone de ouvido? Outro não vai fazer falta, né? Então vai sim. Vamos levar o outro. Não tem um fone de ouvido, esse é a tua cara. Bota o dedo na sorte. Manda o seu nome completo, mais a hashtag fone de ouvido. E aí, quem sabe daqui a pouquinho você deve se presentaço. 11 983 408 mil. Agora você brilha.
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0: Anitta, Red Hot Chili Peppers, aquela pimentinha, Californication, no melhor mix do Brasil. Só boas notícias, como sempre. Eu tinha um fone de ouvido da Ivy, um presente incrível, nota 10 de 10. Já tá nas mãos, quase lá, da Aline Fonseca. Final do telefone 0706. Você, Aline, parabéns. Aguarda aí, a equipe nota 1 milhão vai entrar em contato contigo. E na sequência, já pediu seu som no zap?
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2: Vamos com mais informações do trânsito, do caminho de quem circula aqui na cidade de São Paulo. Ainda tem destaque a Vergueiro. Tem reflexo do problema no semáforo na Tancredo Neves com a Vergueiro. E a Vergueiro segue bem ruim, viu, no sentido do bairro, a partir do trecho da Malta Cardoso. Cuidado com esse caminho. A tendência é melhorar daqui a pouco, mas ainda é um trajeto que vale a pena evitar. Já você que vem na Vergueiro no sentido oposto, na direção do Aquário, o trânsito fluindo melhor. 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
4: E a Rádio Mix segue de olho nessa contagem regressiva pro Rock in Rio 2026. E um dos palcos do festival que sempre faz o maior sucesso é o palco Supernova. Esse palco tem como objetivo descobrir novos talentos e artistas que estão construindo a carreira. A ideia do Supernova é justamente revelar talentos diferentes em diferentes estilos musicais, que vão do rock, pop, rap até o funk. É sempre bom dar uma passadinha pelo palco Supernova para conferir as novidades. O Rock em Rio Brasil 2026 acontece nos dias 4, 5, 6 e 7 e ainda nos dias 11, 12 e 13 de setembro. É a Mix do Rock em Rio 2026.
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5: Buenas noches, melhor ouvinte do Brasil. Ouvinte da Mix, não tem um igual. Pode comparar nas outras rádios aí. Ouvinte da Mix é diferente. Só pede musicão. O programa é seu a partir de agora. Tá com o celular na mão? Já manda aqui um áudio dizendo o teu nome, de onde você tá ouvindo a Mix nesse Brasil grande de meu Deus. E esse som que vai te fazer feliz nessa noite de terça-feira. O zap da Mix é o 11983408000. Capricha, o show é teu a partir de agora, mano.
6: Olá, Rádio Mix, aqui é o João Paulo. Estou em Caçapava hoje, a casa do meu pai, para comemorar o aniversário dele. Opa! João Berluto. E ele gosta da banda Guns N' Roses. Se puder tocar uma música pra ele, a gente vai ficar agradecido.
5: Mas é claro que sim, seu João Berluto. Vida longa pro senhor. Bora ouvir o Guns.
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5: E corre pro abraço.

0: chegando.
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0: E o nosso número é 11 983 408 1000. Esperando você caprichar nessa mensagem de voz. Todo dia você manda uma mensagem, né? Manda uma pra gente. Faça como o Davi, ele está ouvindo. A Mix em Serra, no Espírito Santo. O Reinaldo Poli está em Londrina, no Paraná. A Verônica está no Rio de Janeiro. O Brasil todo ligado aqui. Não mandou o som ainda pra gente tocar? Espera não.
2: Não, pede no zap, peço. Seu ajudo, Charlie Brown, Pain, Nanda Bucker, Bila e Bem, nada.
0: Vocês brilham demais.
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0: Gil Breakaway.
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0: Ó, você pode fazer como Luciano Pinhais, no Paraná. É como você, ouvinte da Mix, tá aqui comigo. A Marli é motorista por aplicativo na cidade de Franco da Rocha, na Grande São Paulo. A motoristas e as motoristas por aplicativo, muito obrigado. 5 estrelas pra todos e todas, agradecendo a carona sempre aí na rodagem. A Gabriele tá em Manaus, e você, me conta.
2: Oi, galera da Mix, aqui é a Ana de São Paulo, voltando pra casa aqui nesse trânsito intenso de São Paulo, e eu queria ouvir alguma do Foo Fighters. Toca aí pra gente.
0: Bora!

0: pra você mandar uma mensagem de voz aqui no 11 983 408 mil. Chega, faz o check-in, manda o teu som pra gente rolar.
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1: Programa feito pelo melhor ouvinte do Brasil, que manda uma mensagem pro 11 983 408 mil. É contigo que eu tô falando.
3: Boa noite, Rádio Mix. Meu nome é Sérgio, falo aqui de Indaiatuba, São Paulo, motorista de aplicativo. Toca aí um Marvin Titãs. Boa noite.
1: Valeu, guerreiro.

0: Mix, agora são 8h37. A Sandra Regina, que mora em Porto Alegre, pediu o som do Luiz Capaldi e a gente tocou, porque
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0: E o nosso zap é 11 983 408 mil. Você brilha de segunda a sexta a partir das 8 da noite. Todos os sons que você tá curtindo são os que chegam no zap da Mix. Então, não é legal você ficar fora dessa seleção. Manda aí a sua mensagem de voz, não esqueça de falar o teu nome, de onde você tá ouvindo o melhor mix do Brasil, esse som pra essa noite de terça. Geisa, obrigado pela carona. Geisa, ela é motorista por aplicativo na Zona Leste de São Paulo, em São Miguel Paulista. Beijo pra você, valeu pela carona. O Adnilson tá em João Pessoa, na Paraíba. O Michel tá em Lagoa da Prata, Minas Gerais. E você, tá por onde?
2: Olá, Rádio Mix. Olá. Aqui é o Miquel de Imperatriz, no Maranhão. Gostaria de ouvir Wikes Snake Is This Love.
0: Receba.
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0: 11 minutos para as 9 da noite, essa é a Mimi. Carinhosamente a gente chama de Mimi. Conhecemos como Mariah Carey, Touch My Body. Ela que tá chegando no Brasil agora em novembro para apresentar o seu show de Natal. Segura a mulher.
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0: Pede no zap, é assim que funciona a diversão aqui na Mix. Manda o teu som no 11 983 408 mil. Mas tem coisas muito importantes, você não pode esquecer de falar o teu nome. A gente precisa te conhecer. De onde você tá ouvindo a Mix nesse Brasil grande de meu Deus? E esse som pra gente ganhar a noite, manda ver.
2: Oi, o meu nome é Lara. Eu tô na cidade de Sertanópolis e eu quero escutar a música Me Adora da Pitty. Por favor, um beijão aí.
0: Pedrada. 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
1: Billie Eilish fazendo check-out no programa de hoje. E aqui a gente quer agradecer a sua boa companhia na Mix. É assim que funciona a diversão, tá? De segunda a sexta. Não esquece já de mandar o seu pedido musical pra gente amanhã, né? A partir das 20h. Eu vou estar aqui, não vou atrasar. Então já aproveita agora, manda essa mensagem de voz dizendo que som que você quer curtir vai fazer a sua noite melhor. 11 98340 8000. Não esqueça de falar o teu nome.

0: Está no ar a Voz do Brasil. As notícias do governo federal que movimentaram o país no dia de hoje.
1: Olá, boa noite.
0: Boa noite para você que nos acompanha em todo o país.
1: Terça-feira, 21 de julho de 2026.
0: Vamos aos destaques na Voz do Brasil.
1: Brasil continua fora do mapa da fome, segundo o relatório divulgado hoje pelas Nações Unidas.
0: O documento aponta ainda que o país reduziu a insegurança alimentar severa. Márcia Fernandes.
2: A proporção da população brasileira que não tem renda suficiente para consumir a quantidade mínima de calorias para uma vida saudável se manteve abaixo de 2,5%. Indicador é utilizado para apontar se o país está no mapa da fome.
1: Portaria regulamenta o trabalho no comércio durante os feriados.
0: Norma estabelece que o funcionamento nesses dias vai depender de negociação coletiva. Gabriela Noronha.
3: Na prática, o acordo impede que as empresas escalem funcionários nos feriados por decisão unilateral.
1: E vamos falar também do Julho Amarelo, mês de conscientização sobre hepatites virais.
0: Saiba mais sobre a doença, a importância do diagnóstico precoce e o tratamento oferecido pelo SUS. Graziele Bezerra.
4: Todos os anos, mais de 1.300.000 pessoas morrem.